0: Clifton Davis and Jonelle Allen in Two Gentlemen of Verona, 1971.
1: Olha que coisa mais linda.